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2: Uma volta ligeirinha, 2 minutos e meio.
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Muito bom, já por aqui de volta. Eu falei que não demorava, não foi, Batilha? Mais um minuto que cravou aí? Cravou certinho? Olha que beleza. Gente, agora são 6 horas e 36 minutos, hein? 6 horas mais 36 minutos. Por aqui vamos seguindo com a Alvorada Sertaneja. Dinaldão do Café da Mata tá lá ligadinho com a gente. Disse que tá no ponto pra levar um café na sua casa, hein? 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Olha que beleza, hein? 77999 27. 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O final é 6144. Pegou aí? 999 27 6144. Eita, se você não anotou, entre em contato aqui que a gente vai passar o contato dele pra você. Tá bom? Café da Mata, esse é bom.

0: Emily Gardenia Dias, Portugal. Se você encontrar um papel aí, um comprovante, né? Você vai ver que tava bem bonito escrito comprovante. Provavelmente vai estar escrito comprovante do concurso, né? Viu, gente? Entre em contato aqui. Tá? Que ela precisa desse comprovante. Deixa eu te passar o contato dela aqui, ó. O chip dela é 77, viu? Ó, anota a primeira parte. É 99800. Pegou aí? É, depois te falo do outro. Só anota esse aí, vai lá. 99800. Pronto? Vou repetir mais uma vez, né, Martinho? 9. Anota primeiro essa parte, depois eu te dou a outra. Passa a outra parte pra você, viu? 99800. Pronto? Agora o final é 1693, tá? 1693. 1693. Tá? É 77, tá? O chip dela, você que tem chip de outro estado. 99800-1693, viu, gente? É um comprovante do concurso que vai ter aqui em Jaborandi. E ela perdeu esse comprovante, ela precisa do comprovante. Viu, gente? Tá bom? Eu tenho certeza, eu falei pra ela, não, pô, Jaborandi, que é uma pessoa maravilhosa, né? Jaborandi é cidade pequena, né? A gente considera que é uma cidade família, né? Todo mundo é gente boa. Certeza que alguém vai encontrar aí, viu? Aí nas ruas aí, principalmente por aí, pela Avenida Francisco Moreira Alves, tá bom, gente? É um comprovante aí que tá escrito, o nome tá de nome de Emily Gardenia Dias, Portugal, viu? Tá, se você encontrou, ou então você pode ligar aqui na rádio, beleza? Qualquer coisa eu falo com ela pra dar um lanchinho pra você aí, né? Fazer uma gracinha, né? Viu, gente? Ajuda aí a nossa amiga. É, falei pra ela, ó, pode deixar, se for ouvindo do Alvorada Certa, aí já devolvo. É, aqui é gente bacana, né? Achou um papelzinho aí, bonitinho, com o nome? É, você guardou?
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